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1: Cinco horas, 49 minutos, temperatura 18 grados.